0: Deus Todo-Poderoso tenha misericórdia de nós, perdone nossos pecados e nos leve à vida eterna. Amém. Oremos. Senhor Deus nosso, que nos has redimido para sermos filhos tuyos, mira-nos sempre com amor de Padre, para que quantos hemos creído em Cristo, alcancemos a verdadeira liberdade e a herança eterna. Por nosso Senhor Jesus Cristo, tu Hijo, que vive e reina contigo na unidade do Espírito Santo e és Deus, pelos siglos de los siglos.
1: Amém.
0: Tomemos assento, irmãos.

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1: Y con tu espíritu.
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